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1: Bom dia. Os 6 candidatos ao cargo de secretário-geral da ONU defenderam na quinta-feira, num debate formal na sala da Assembleia Geral, a necessidade de restaurar a credibilidade de uma organização em crise e uma semana do início oficial do processo de seleção. Sem favorito claro e com uma campanha pouco mobilizadora, a chilena Michelle Bachelet, a equatoriana Maria Fernanda Espinosa, o argentino Rafael Grossi, a costarricanha Rebeca Greenspan, a guineense Caroline Rodrigues Briquet e o senegalês Macky Sall responderam durante quase 2 horas a perguntas de diplomatas, funcionários da ONU, representantes da sociedade civil e 2 jornalistas da Bloomberg que moderaram e transmitiram o evento. Os candidatos nunca se interpelaram diretamente. À questão inicial sobre o que os tornava a melhor escolha para o cargo, cada candidato destacou em 2 minutos os pontos fortes das respectivas candidaturas para enfrentar uma época marcada por conflitos, evocando experiências nacionais e internacionais e a capacidade de dialogar com todos. Todos concordaram no diagnóstico de uma ONU em crise financeira, amplamente criticada e necessitada de aprofundar a reforma iniciada por António Guterres, que deixará o cargo a 31 de dezembro deste ano. O novo secretário-geral vai assumir funções a 1 de janeiro de 2027. O comediante angolano Gilmário Vemba voltou a ver recusado por Moçambique um pedido de visto, tal como há 1 ano, para realizar um espetáculo este domingo, entretanto reagendado para a África do Sul, disse uma fonte da produção. A agência Lusa diz ter tentado obter uma reação do Serviço Nacional de Migração a este novo caso com o comediante angolano, radicado em Portugal, mas sem sucesso até ao momento. Os artistas portugueses Surma e Nuno Rancho atuam no Central Park, em Nova Iorque, nos Estados Unidos da América, no próximo dia 6 de agosto, no âmbito do projeto de divulgação de música de Leiria. Os 2 artistas da música independente nacional vão tocar no Ramsey Playfield, integrados na programação do festival Summer Stage, que assinala 4 décadas de atividade, avança à Câmara Municipal de Leiria. A participação dos 2 músicos leirienses confirma a crescente projeção internacional da criação musical de Leiria, impulsionada pela estratégia desenvolvida pelo município no âmbito de Leiria Cidade Criativa Música da Unesco, refere a autarquia em comunicado. Surma e Nuno Rancho arrancou a participação com o DJ set antes do concerto que abre uma noite do festival, que tem como cabeça de cartaz Andrew Bird, acompanhado pela Wordless Music Orchestra. A presença dos 2 músicos nos Estados Unidos da América acontece através da parceria entre o município e o Art Institute, que promove a divulgação internacional de artistas portugueses.
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Olá, bom dia, bem-vindos ao início desta emissão Oxigênio de sexta-feira, 24 de julho. Abrimos com Ash Walker, Only Love, aceleramos já ao ritmo da nova insistência para AZFM e este excelente drum and bass Cinnamon Tea. Logo depois, a produção nacional de Fred com Marcelo Camelo em Boo.

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2: Eu acho a coisa mais simples e mais definitiva, né, para explicar o amor entre duas pessoas. Eu gostava dela, porque era ela, porque era eu.

amor é força de movimento. Não existe amor parado ou amor sozinho. O amor é uma ponte entre nós e o que a gente escolhe amar. Se o outro é o infinito, o indizível, amar o outro é também amar essa dúvida, essa interrogação, aquilo que não se pode tocar de verdade. Amar é intuir o tamanho do universo e querer percorrê-lo.

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Foi o Hip Hop com H grande de Common em Raw. Antes também Budgie com Full Moon e o início da sequência Mick Jenkins a dar voz a Wary de Machine Drum. Seguimos agora com Ed Black e Jelani Blackman nesta The Scene. Logo depois o regresso à lista de insistências com La Ville e Dubois. Insistência ao 2, Sunshine.

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1: Manhãs, oxigênio, reta final para esta primeira hora no serviço Despertar 7-11. Coflow lá atrás, 2000 Black também com Circus e ainda Leanne LaHavas, Please Don't Make Me. E agora Mark Farina com Shane Haynes e este Dream Machine. Lá mais atrás ainda o som clássico dos Urban Species com MC Solar em Listen. Estas são as manhãs de oxigênio até às 11. Bom dia.

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1: Bom dia, duas pistas na fase inicial, 64 portas de embarque, 72 pontes de embarque em contacto e um terminal de passageiros com cerca de 500 mil metros quadrados. É assim que vai ser o novo aeroporto Luís de Camões, que entra agora numa nova fase de concretização, explica a ANA Aeroportos de Portugal, que divulgou um vídeo que mostra as primeiras imagens, com capacidade prevista para receber até 56 milhões de passageiros no ano de abertura e preparado para crescer até 85 milhões em 2082, o novo aeroporto nasce com uma ambição de escala global e uma visão de longo prazo, explica a gestora de aeroportos numa publicação partilhada na rede social Facebook. Acrescenta ainda que o projeto será também desenvolvido com foco na responsabilidade ambiental, integrando energias renováveis, soluções de reaproveitamento de águas e operações em terra livres de combustíveis fósseis, com o objetivo de ser um edifício net zero. O BCE apresentou as 10 propostas de desenho pré-selecionadas para a próxima série de notas de euro e convida os europeus a dar uma opinião no inquérito aberto até dia 21 de setembro. O Banco Central Europeu apresentou na quinta-feira as propostas de desenho pré-selecionadas para a próxima série de notas de euro e lançou um inquérito público convidando pessoas de toda a Europa a dar a sua opinião sobre as mesmas. As propostas baseiam-se em dois temas diferentes: cultura europeia e rios e aves, e nos motivos associados escolhidos para os ilustrar, explicou o BCE em comunicado. No Teatro do Bairro, em Lisboa, até dia 26 de julho, pode-se conhecer a história de Jane e Julia, duas Fallen Angels, que questionam os seus casamentos e recordam um caso amoroso escaldante com sotaque francês. Duas mulheres, uma aventura do passado e cocktails, o que pode correr mal. O certo é que, para as duas amigas, haverá sempre Paris. Em 1925, Noel Coward apresentava o seu humor mordaz e intemporal com Fallen Angels no Globo Theatre, em Londres. A peça enfrentou a hostilidade da censura do escritório de Lord Chamberlain e só obteve licença após a intervenção do próprio Lord. Miguel Falabella e Marisa Orth juntam-se a um elenco nacional composto por Carla Andrino, Marta Andrino, Frederico Reuter e Tiago Alda em Quando Menos Se Espera. A história centra-se no respeitado contabilista Adalberto Mascarenhas, dono de um grande escritório de contabilidade, que tem pela frente um dos dias mais importantes da sua carreira, a preparação de uma palestra crucial. A peça vai estar em cena a partir de 30 de setembro em Lisboa, no Teatro Tivoli BBVA, durante 5 dias, rumando depois para o Porto a partir de 11 de novembro, com o mesmo tempo em cena no Teatro Sá da Bandeira.

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Início de hora na manhã, oxigênio de sexta-feira. Sejam bem-vindos. Abrimos com Boonmi e Bottom Light, o manifesto anti-ice. Ships of the Pharaohs é uma das atuais insistências, também Sun is Rising. Esta foi Peace and Love, do Wipe the Needle, e agora o regresso à lista de insistências com o grande

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Música nova para descobrir agora no Oxigênio, o talentoso Ariana Oaks com este Motel em remistura Philadelphia. Lá atrás foi a Far Out Monster Disco Orchestra, no início da sequência ainda Greenwood e Orn com Dust of Falling Street. Ariana Oaks, já a seguir Bonobo com Jamila Woods em

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1: Música para respirar no feminino. Sequência iniciada lá atrás com Yasmin Lacey a dar voz a It's All Love com DJ Harrison. Também Yaya Bey, Crying Through My Teeth. Martina Topley Bird, Baby Blue. E Georgia Sweet, Equal Measure, remistura Don Leisure. Mudança de ritmos, mudança de sons. Estamos agora com Carlon, produção nacional. Carlon Maria de Barros, neste Fadiga Cucuzé. Logo depois, Black Uhuru, em Reggae Song. Manhãs ou dois até às 11. Bom dia, boa sexta-feira. Deixem-se ficar por aí.

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1: Bom dia, a segunda fase dos exames nacionais termina hoje, mas os alunos do ensino secundário terão em setembro outra oportunidade de melhorar as notas numa época especial criada na sequência dos problemas registados na classificação dos exames da primeira fase. O último dia da segunda fase arranca às 9:30 da manhã, mais daqui a pouco, com as provas de desenho A, física e química A e geografia, seguindo-se inglês às 2 da tarde, não tendo sido divulgado o número de inscritos. Além da segunda fase, os alunos do 11º e 12º anos terão ainda uma oportunidade para melhorar os resultados nos exames nacionais durante uma época especial que vai decorrer entre 3 e 8 de setembro. A época especial foi anunciada na sequência dos problemas com o processo de digitalização dos quase 300 mil exames realizados na primeira fase, que levaram a que muitos alunos não tivessem acesso atempado às suas notas. As inscrições

inscrições para fazer os exames da época especial. Decorre entre 27 e 31 de julho e está aberta a todos os alunos elegíveis para a realização de provas da segunda fase, incluindo aqueles que as realizaram esta semana. Entretanto, o movimento estudantil chumbado.pt promove hoje também uma manifestação nacional contra as falhas registadas no processo de classificação dos exames nacionais, numa iniciativa que pretende denunciar aquilo que considera ser um caos na avaliação externa e exigir responsabilidades políticas. O protesto está marcado para as 18h, frente ao Ministério da Educação, em Lisboa. 5 dos maiores centros de investigação na área do mar, numa iniciativa inédita, juntaram-se para aprovar o manifesto no qual reivindicam que o oceano seja reconhecido como um domínio estratégico na ciência e inovação. O manifesto hoje divulgado junta os centros de investigação MAR, CESAM, CIMAR, CCMAR e Oceanos, que reivindicam um lugar para o oceano entre os domínios estratégicos que a Agência para a Investigação e Inovação está a definir e que devem ser conhecidos ainda este ano. O acidente de motociclo foi o motor para o mural permanente do maior concessionário BMW Motorrad da Europa no Porto. À boleia da obra de Rui Basílio, inaugurada a 10 de julho, o novo polo da BM Car liga o universo das motorizadas à arte, colocando a rebeldia e a responsabilidade lado a lado. Com recurso a materiais brutos e do cotidiano, como é o caso do cimento, da tijoleira, do tijolo e da parede de betão, Rui Basílio ambiciona mostrar que a única coisa que podemos controlar diariamente e sempre é o sentido de responsabilidade que poderá invalidar que incidentes do género aconteçam. A rebarbaradora também tem um papel de destaque, uma vez que na parede deixa uma marca irreversível, fazendo uma analogia às decisões que tomamos na nossa vida, seja de moto ou não. Até 6 de setembro está a decorrer no Cinema Nimas uma retrospectiva de Luchino Visconti. Apesar dos muitos prémios, entre eles uma Palma de Ouro em Cannes, um Leão de Ouro em Veneza e vários David e Donatello do cinema italiano, a recepção da obra de Visconti, como acontece frequentemente com os génios, foi muitas vezes atribulada. Agora que se celebram os 120 anos do seu nascimento e se assinalam os 50 anos da sua morte, a Medea Filmes regressa à sua obra com esta retrospectiva no Nimas, a maior desde as de Gulbenkian em finais dos anos 70 e as do Porto em 2001. Entre os filmes que vão ali ser exibidos estão Rocco e os seus irmãos, Morte em Veneza, O Estrangeiro, Noites Brancas e O Leopardo, entre outros.

Música para despertar tranquilamente neste início de hora na manhã de sexta-feira. Figmore lá atrás com Practice também. Jameson, So Badly. E agora Honesty com Setwoon. Daqui a pouco ainda Sons Tranquilos com Emmanuel Satie. Andrea Triana, Lost Where I Belong. Clio Sol com Spirit e o Soul em Sunshine.

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1: Sequência iniciada lá atrás com Emmanuel Sati com Don't Forget to Go Home, também Andrea Triana, Lost Where I Belong, Clio Soul Spirit e o Sold com Sunshine. Agora, um dos nomes grandes da música para respirar, Roisin Murphy e este Murphy's Law. Logo depois o regresso à lista de insistências nesta manhã de sexta-feira, Divorce from New York e ainda Bloody Immigrant.

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1: É o regresso à lista de insistências para este verão 2026, em fundo Matthew Herbert e Momoko Gill na remistura K-Lone para Need to Run. Lá atrás iniciamos a sequência com a insistência para Divorce from New York na remistura K-15, ainda Bloody Immigrants, Banku and Fish e Tony Allen com Na Eto em Mau Mau. Insistência em fundo Matthew Herbert e Momoko Gill, logo depois clássico Oxigênio, Todd Terrier, Aerodance. Estas são as manhãs do Oxigênio 711. Bom dia.

0: Nicholas Ray e Tati, e dos companheiros desta bela aventura, Godard, Romer, Yvette, Chabrol e Rosier, e naturalmente Truffaut, cuja obra completa tem também ali sido mostrada desde o início deste mês de julho. E alguns contemporâneos que trabalharam na sua margem, em primeiro lugar Jacques Demy, o Jacot de Nantes, companheiro e cúmplice de Agnès Varda, sobre o qual ela realizaria alguns filmes, Jean-Pierre Melville e Louis Malle. Hoje, pelas 3 da tarde, no Nimas, a abrir este ciclo Agnès Varda, a Nouvelle Vague e os seus reflexos, passa o filme Cruel Vitória, de Nicholas Ray. Mas nos próximos dias, por este ciclo, vão passar ainda filmes como Alphaville e O Acusado, ambos de Jean-Luc Godard, também de Nicholas Ray, Johnny Guitar, Roma Cidade Aberta, de Roberto Rossellini, Os Chapéus de Chuva, de Cherbourg, de Jacques Demy, O Meu Tio, de Jacques Tati, Fim de Semana no Ascensor, de Louis Malle, A Colecionadora, de Éric Rohmer, e A Comédia e a Vida, de Jean Renoir, entre outros.
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uma das grandes insistências do ano. DJ Marky Makoto na revisão do clássico New Yorkan Soul, It's Alright, I Feel It, a abrir esta última ronda na manhã oxigênio de sexta-feira. Seguimos com mais batidas quebradas em estúdio no projeto acústico de Dub Physics e DRS. Eles são The Senka Project, Say It Ain't So. Logo depois, Kyoto, com a voz de Lou Rhodes dos Lamb para Moth, na remistura de Oliver Knight.

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20 anos da futurística music, também são 20 anos de música para respirar no oxigênio. Deborah Jordan com OZ dos Electric Conversation em Stay With You. Antes foi Tiamir Sweeney com Professor Age e agora lista de insistências multibeat. Esta é Monochrome, logo depois The Mouse Outfit e ainda Tiawa in the Morning Light.

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E ao final desta manhã, oxigênio de sexta-feira foi Club Soda com Shake Well for a Blues Flavor e ainda Real Love Seeker com BB James, I Want You, lá atrás, início da sequência com Dreamcast Moe, On the Beach. Já em fundo, Sinbad com este Thankful na voz de Miriam Solomon. Manhãs ou dois, 7:11. Este é o último episódio antes de umas férias que começam a partir de segunda-feira. Fiquem bem, cuidem-se. Um ótimo verão.

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2: A edição de 2026 da Bienal de Fotografia de Vila Franca de Xira recebeu 57 candidaturas e selecionou 7 finalistas para o prémio principal num conjunto que a curadoria considerou representar o que melhor se tem visto na fotografia contemporânea. Durante a apresentação pública da Bienal de Fotografia de Vila Franca de Xira, que decorreu esta semana no Museu do Neorrealismo, o curador da mostra, David Santos, também diretor científico do museu, adiantou que foram submetidas 43 candidaturas ao Prémio Bienal de Fotografia, das quais resultou a seleção de 7 artistas finalistas. Os selecionados são Airis Teixeira, João Mendes, Mariusz Klepura, Pedro Gil Mendonça, Pedro Pena, Rodrigo Cardoso e Vasco Rafael Carvalho. Ao Prémio Conselho de Vila Franca de Xira concorreram 6 candidaturas, tendo sido escolhido o trabalho de Filipe Bianchi, enquanto o Prémio Tauro Maquia recebeu 8 candidaturas, mas não registou qualquer selecionado, à semelhança do que aconteceu nas edições de 2018 e 2020. Durante a apresentação pública da Bienal de Fotografia de Vila Franca de Xira, o membro do Conselho de Curadores do Prémio da Bienal, Sérgio Gomes, considerou que os projetos selecionados estão em linha com o que melhor se tem visto na fotografia contemporânea nacional, destacando a diversidade de abordagens presentes nos portfólios escolhidos. Segundo o responsável, entre os trabalhos finalistas encontram-se propostas de caráter mais poético e filosófico, projetos assentes sobre o cotidiano e a intimidade, assim como abordagens centradas na observação do espaço urbano. O curador apontou ainda a recorrência de temas ligados à tensão entre natureza e cidade, urbanização e construção do território, considerando tratar-se de uma presença transversal a grande parte dos trabalhos selecionados. Paralelamente ao concurso e às exposições dos finalistas, a Bienal de Fotografia de Vila Franca de Xira conta com um programa curatorial concebido por David Santos e subordinado ao tema Porque uma ilusão nunca é só uma ilusão, as temporalidades da fotografia contemporânea. Segundo este curador, a edição deste ano propõe uma reflexão sobre a relação da fotografia com o tempo, uma característica que considerou distintiva deste meio artístico desde os seus primórdios. A Bienal de Fotografia de Vila Franca de Xira decorre entre 21 de novembro de 2026 e 7 de março de 2027.
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2: A Vila de Óbidos recebe de 1 a 31 de agosto a primeira edição do Festival Toupeiro, dedicado às artes performativas, divulgou em nota de imprensa o município que organiza o evento. O festival representa uma nova etapa na afirmação de Óbidos como um território de criação artística e inovação cultural, mas sempre sustentado na sua história, na sua identidade, afirmou o presidente da Câmara, Filipe Daniel, citado na nota. A edição de estreia apresenta uma programação

0: O Cabaré Show. Várias intervenções artísticas vão assim transformar ruas, praças e locais inesperados em pontos de encontro entre criadores, comunidades e visitantes. Inspirado na lendária história dos toupeiros de Óbidos, o festival assume-se como um território aberto à experimentação artística, dando a conhecer projetos, alguns deles multidisciplinares. Continuando a apostar na cultura como motor de desenvolvimento do território, o autarca sublinhou que o festival reforça a estratégia cultural do município, complementando a programação anual de Óbidos e consolidando o concelho como um destino onde a cultura acontece durante todo o ano, através de projetos que juntam criatividade, participação e valorização da identidade local. O programa do festival conta ainda com exposições no Museu Abílio de Matos e Silva, na Galeria Nova Ogiva, no Jardim da Livraria do Mercado e na Rua da Farmácia. A entrada no festival é livre, de acordo com a tradição lendária. Durante os cercos medievais da vila, os habitantes de Óbidos terão escavado túneis sob as muralhas para garantir o abastecimento de alimentos, surpreendendo os invasores pela sua resistência e engenho. Dessa história surgiu o epíteto Toupeiros, ainda hoje associado aos obidenses, símbolo de criatividade, resiliência e da capacidade de encontrar novos caminhos.
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Good abre esta sessão de sexta-feira. Música para respirar até às 4. Verão, oxigênio. Seleção para este dia 24 de julho. Estamos com The Good, trio neozelandês. Feels for You, para começar mais uma sessão.

Mais música para respirar, mantemos a vibe agora com a parceria de Screamshire e Afronautsu. Remistura de Tom XL e Nick Richards. Muitos para esta No Beat Today. Sexta-feira, 24 de julho, música para respirar. Até às 4.

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tempos icónicos de Avalanches, aqui com a remistura de Prince Paul para Since I Left You. Atrás tivemos ainda com Platinum Pied Pipers, em parceria com Steve Spacek. Ouvimos e recordamos No Worries. Vamos a novidades com Yasmin Lacey, de volta, e traz-nos Sweetest Season. Nós insistimos em 102.6 e oxigênio.fm.

Meio já desta hora, com a produção portuguesa de DJ Unite, parceria de The Chic na voz, tema já de 2014, Do Me. Sexta-feira, 24 de julho, em 102.6. Muita música para respirar até às 4. Ficamos agora na companhia de Maxino e King Crony, ainda a parceria de Liveist, com o tema Intentions. 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

Verão 2026 com novidades em 102.6. Marvin Jupiter é filho do DJ produtor Phil Asher. Traz-nos novidades. The End é Insistência 2. Por aqui até às 4 com muita música para descobrir e respirar. Vamos agora ficar na companhia de Josiara e Aizen com o tema Iara Correnteza. Música para respirar em 102.6 e oxigênio.fm.

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2: Filmes de Nanni Moretti, Ali Asghari e Werner Herzog estão integrados na competição do Festival de Cinema de Veneza, em Itália, a realizar em setembro, numa edição em que também entra a coprodução portuguesa A Noiva Difícil, da bengali Rubaiyat Hussain. O diretor artístico Alberto Barbera revelou em conferência de imprensa o programa completo da 83ª edição do festival, sublinhando a ideia de que o cinema é uma ferramenta extraordinária para conhecer o mundo. Na secção Horizonte está o filme A Noiva Difícil, da realizadora Rubaiyat Hussain, com direção de fotografia de Leonor Teles, participação da equipa técnica portuguesa e apoio financeiro do Instituto do Cinema e do Audiovisual, o ICA. A Noiva Difícil é um filme de grande exuberância formal e tom jubilatório e retrata uma jovem mulher no processo de preparação do seu casamento, refere a Midas Filmes, que o coproduziu. A competição oficial de longas-metragens pelo Leão de Ouro inclui, entre outros, Acontecerá Esta Noite, no regresso do realizador italiano Nanni Moretti a Veneza, depois de ter vencido em 1989 aquele prémio com Palombella Rossa, e Bucking Fastard, do realizador alemão Werner Herzog, com as irmãs Kate e Rooney Mara. A Bit of Light, de Ali Asghari, descrito como um filme doloroso sobre os opositores do

sobre o realizador italiano Bernardo Bertolucci, Musk de Alex Gibney sobre Elon Musk, o Oasis Don't Look Back in Anger de Dylan Southern e Will Lovelace. O filme de encerramento de Veneza será Dioride de Giovanni Veronese. Na secção de clássicos será exibido o filme Uju Azul de Yonta do realizador guineense Flora Gomes, numa versão restaurada pela Cinemateca Portuguesa. A 83ª edição do Festival de Cinema de Veneza está marcada de 2 a 12 de setembro, tendo já sido anunciado que George Clooney e Ellen Burstyn receberiam o Leão de Ouro de Carreira. A atriz e realizadora Maggie Gyllenhaal é quem presida o júri.

A nova versão de Brian Jackson com os Masters at Work e ainda Black Thought. Entramos assim na uma hora com mais música para respirar, por aqui até às quatro. Vamos agora a novidades Oxigênio com Yarny. Traz-nos Spell Over Me, versão jazz dance para esta nova insistência. Sexta-feira, 24 de julho. Música para respirar até às quatro. 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

0: quase a meio de outra hora. Sexta-feira, 102.6, com produção portuguesa de DJ Danny Fox. Lançamento da Príncipe Discos. Este é o tema Chupa Tilson. Mais música para respirar por aqui até às 4. Agora na companhia de Michael Anthony. Traz-nos Vintage Collection, tema de 2024, para ouvir agora em 102.6 e oxigênio.fm.
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Novidades a dois. Cueco Afghan aqui numa parceria com o Aizam para este Dreaming. Insistência, oxigênio. Mais música para respirar a meio da hora e agora ficamos com Jalissa, com o tema Purpose Love.

Crackazet tem novo álbum, Sun, saiu em maio deste ano. Esta é mais antiga, Can't Blame a Soul. Mais música para respirar agora com os veteranos Crazy P. A remistura de Elijah Rudman para Night Train. Música para respirar em 102.6, oxigênio.fm e na app.

Beach, meu, para este Pearls Amongst the Stars. Ainda lá atrás, a mesma vibe com Tosca, ouvimos Gentleman. Já a hora certa, a Clique exibite-se com Liliana Teixeira Lopes. Diz-nos que começa hoje e decorre até 5 de setembro no Cinema Nimas, em Lisboa, Anya Varda, a Nouvelle Vague e os seus reflexos. Até lá, DJ Swing Sweat com a voz de Lisa Shaw para Mandeville Drop.

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2: Começa hoje e decorre até 5 de setembro, no Cinema Nimas, em Lisboa, Agnès Varda, a Nouvelle Vague e os seus reflexos. Lê-se na descrição da Medeia Filmes que, no contexto da grande retrospectiva Agnès Varda, há este ciclo a que foi dado o título Reflexos da Nouvelle Vague, com obras dos cineastas que foram referências para os realizadores deste movimento, como Renoir, Bresson, Rossellini, Nicolas Ray e Tati, e dos companheiros desta bela aventura, Godard, Romer, Rivette, Chabrol e Rosier, e naturalmente Truffaut, cuja obra completa tem também ali sido mostrada desde o início deste mês de julho. E alguns contemporâneos que trabalharam na sua margem, em primeiro lugar Jacques Demy, o Jacot de Nantes, companheiro e cúmplice de Agnès Varda, sobre o qual ela realizaria alguns filmes, Jean-Pierre Melville e Louis Malle. Hoje, pelas 3 da tarde, no Nimas, a abrir este ciclo, Agnès Varda, A Nouvelle Vague e os seus reflexos, passa o filme Cruel Vitória, de Nicolas Ray. Mas nos próximos dias, por este ciclo, vão passar ainda filmes como Alphaville e O Acusado, ambos de Jean-Luc Godard, também de Nicolas Ray, Johnny Guitar, Roma Cidade Aberta, de Roberto Rossellini, Os Chapéus de Chuva, de Cherbourg, de Jacques Demy, O Meu Tio, de Jacques Tati, Fim de Semana no Ascensor, de Louis Malle, A Colecionadora, de Eric Rohmer, e A Comédia e a Vida, de Jean Renoir, entre outros.

Joe Davis, da editora Far Out, criou a banda Far Out Monster Disco Orchestra com músicos do Rio de Janeiro. Trouxe-nos em 2018 Give It To Me. Entramos assim nas 2 horas e seguimos com mais 1 hora de música para respirar e mais novidades para descobrir. Vamos a elas agora com Ezra Collective. Trazem-nos Only Love. Nós insistimos em 102.6, oxigênio.fm e na app.

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respiramos com a dupla francesa Jay Silk e este Broken Butter. Lá atrás, de volta dos recuerdos com Massive Attack, recordávamos Safe From Harm. Sexta-feira em 102.6, a caminho do fim de semana. Agora vamos às novidades com Pablo Gil e Chimpo. Taken Care Of, Insistência 2.

Seguimos a meio de mais uma hora de volta da produção portuguesa com Orelha Negra, aqui numa parceria com Georgian Muldrow na voz para este Round for Round. Atrás estivemos ainda com novidades de Pablo Gil, Taken Care Of, nova em Existência 2. Por aqui até às 4, com muita música para respirar. Sexta-feira em 102.6, a caminho do fim de semana. Mais música agora com a cantora britânica de Norfolk, Elle Fay. Traz-nos Hands Are For Holding.

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Produtor suíço, radicado em Berlim, S Fidelity, aqui numa parceria com Jerome Thomas para este So Good. Mantemos a vibe agora com Robert Glasper, a remistura de Kate Ranada para Day to Day.

Black Soldier, sons introspectivos de Sasso. Atrás ouvimos Sly Fifth Half com Let Me Ride, a voz da Jimena Rose. À hora certa, a Clique exibite-se com Liliana Teixeira Lopes. Diz-nos que a Bienal de Fotografia de Vila Franca de Xira decorre de 21 de novembro a 7 de março. Recebeu 57 candidaturas e selecionou 7 finalistas para o prémio principal. Até às 3, Conclave, a remistura de Louis Vega.

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2: A edição de 2026 da Bienal de Fotografia de Vila Franca de Xira recebeu 57 candidaturas e selecionou 7 finalistas para o prémio principal num conjunto que a curadoria considerou representar o que melhor se tem visto na fotografia contemporânea. Durante a apresentação pública da Bienal de Fotografia de Vila Franca de Xira, que decorreu esta semana no Museu do Neorrealismo, o curador da mostra, David Santos, também diretor científico do museu, adiantou que foram submetidas 43 candidaturas ao Prémio Bienal de Fotografia, das quais resultou a seleção de 7 artistas finalistas. Os selecionados são Airis Teixeira, João Mendes, Mariusz Klepura, Pedro Gil Mendonça, Pedro Pena, Rodrigo Cardoso e Vasco Rafael Carvalho. Ao Prémio Conselho de Vila Franca de Xira concorreram 6 candidaturas, tendo sido escolhido o trabalho de Filipe Bianchi, enquanto o Prémio Tauro Maquia recebeu 8 candidaturas, mas não registou qualquer selecionado, à semelhança do que aconteceu nas edições de 2018 e 2020. Durante a apresentação pública da Bienal de Fotografia de Vila Franca de Xira, o membro do Conselho de Curadores do Prémio da Bienal, Sérgio Gomes, considerou que os projetos selecionados estão em linha com o que melhor se tem visto na fotografia contemporânea nacional, destacando a diversidade de abordagens presentes nos portfólios escolhidos. Segundo do responsável, entre os trabalhos finalistas encontram-se propostas de caráter mais poético e filosófico, projetos assentes sobre o cotidiano e a intimidade, assim como abordagens centradas na observação do espaço urbano. O curador apontou ainda a recorrência de temas ligados à tensão entre natureza e cidade, urbanização e construção do território, considerando tratar-se de uma presença transversal a grande parte dos trabalhos selecionados. Paralelamente ao concurso e às exposições dos finalistas, a Bienal de Fotografia de Vila Franca de Xira conta com um programa curatorial concebido por David Santos e subordinado ao tema Porque uma ilusão nunca é só uma ilusão, as temporalidades da fotografia contemporânea. Segundo este curador, a edição deste ano propõe uma reflexão sobre a relação da fotografia com o tempo, uma característica que considerou distintiva deste meio artístico desde os seus primórdios. A Bienal de Fotografia de Vila Franca de Xira decorre entre 21 de novembro de 2026 e 7 de março de 2027.
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Ária é a produtora londrina conhecida como Green Tea Bank. Entramos assim nas 3 horas com Free My People. A remistura é de The Streets. 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Agora com o projeto de Mark Mark, dos Four Heroes, The Visionaries. Este é o tema de Look of Love, tema de 2024.

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Música para respirar nesta tarde de sexta-feira com o clássico Think Twice. J. Dilla aqui com remestura de DJ Muros. Atrás estivemos com a icónica Erykah Badu, de volta dos clássicos. Remistura de Mystic Fire para On and On. Vamos a novidades com Bonobo. É o alter ego de Simon Green. De volta com o lançamento Distance and Static. Dele tiramos Me and You. Insistimos em 102.6.

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a meio de outra hora de volta da produção portuguesa. Estamos com a dupla Gas Twin, é Miguel Tenreiro, Gaspa, e Tito Romão, Arc Twin. Trouxeram-nos o ano passado o álbum 2, dele tiramos este Dub do Outono. Música para respirar nesta sexta-feira em 102.6. Vamos a novidades. Romer de volta e traz-nos Computer Love, Insistência 2.

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meio de mais uma hora de música para respirar. Estamos com Wayne Snow, produtor nigeriano. Faz-nos companhia com este Rosie, a remistura de Hubert Davis. Seleção para esta sexta-feira em 102.6, a caminho do fim de semana, com muita música para respirar. Por aqui até às 4, mantemos a vibe e agora ficamos com Tall Black Guy. É o alter ego de Terrell Wallace. Traz-nos o tema Re-Rolling For You de 2020. Música para respirar em 102.6, oxigênio.fm e na app.

Última seleção desta sexta-feira em 102.6, estamos com o Deep House de Trinidad and Deep e este Atmospheric Boogie. Lá atrás ainda o Eterno Amphiller com Funk Is Here to Stay e a remistura de Mr. Mulato. Mais música para respirar a partir das 4 com Carlos Cardoso e hoje estou de volta, segunda-feira à hora do costume, para a despedida de volta dos clássicos de Face 2 com este House of Els. Já sabem, portem-se bem, bom fim de semana, boa sexta-feira, até segunda.

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2: A Vila de Óbidos recebe de 1 a 31 de agosto a primeira edição do Festival Toupeiro, dedicado às artes performativas, divulgou em nota de imprensa o município que organiza o evento. O festival representa uma nova etapa na afirmação de Óbidos como um território de criação artística e inovação cultural, mas sempre sustentado na sua história, na sua identidade, afirmou o presidente da Câmara, Filipe Daniel, citado na nota. A edição de estreia apresenta uma programação que cruza circo contemporâneo, teatro de rua, música, dança, artes visuais, humor, cabaré, performances e criação comunitária. Ao longo de todo o mês, a Vila acolhe artistas e companhias portuguesas e estrangeiras como Mr. Bang, Mimo Wen Chulaf, Ana Lua Caiano, El Teatrero, Michael Knight, Expresso Transatlântico, Benjamin Delmas, Madame Pistache, Caixa Sudré Funk Connection, Clube Macumba, Circanelo e os Los Tu ou Cabaré Show. Várias intervenções artísticas vão assim transformar ruas, praças e locais inesperados em pontos de encontro entre criadores, comunidade e visitantes. Inspirado na lendária história dos toupeiros de Óbidos, o festival assume-se como um território aberto à experimentação artística, dando a conhecer projetos, alguns deles multidisciplinares. Continuando a apostar na cultura como motor de desenvolvimento do território, o autor que sublinhou que o festival reforça a estratégia cultural do município, complementando a programação anual de Óbidos e consolidando o concelho como um destino onde a cultura acontece durante todo o ano através de projetos que juntam criatividade, participação e valorização da identidade local. O programa do festival conta ainda com exposições no Museu Abílio de Matos e Silva, na Galeria Nova Ogiva, no Jardim da Livraria do Mercado e na Rua da Farmácia. A entrada no festival é livre. De acordo com a tradição lendária, durante os cercos medievais da vila, os habitantes de Óbidos terão escavado túneis sob as muralhas para garantir o abastecimento de alimentos, surpreendendo os invasores pela sua resistência e engenho. Dessa história surgiu o epíteto Toupeiros, ainda hoje associado aos obidenses, símbolo de criatividade, resiliência e da capacidade de encontrar novos caminhos.
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Dawn Glory para começar outra viagem na sessão da tarde ao Oxigênio até às 8, aqui com o single Janet, colaboração de M.L. Hall. Sons de terras britânicas, agora em 102.6, o produtor da Nova Zelândia, Azifam, com Cinnamon Tea, uma colaboração com Shady Novel. Boa tarde, bem-vindo.

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Música para respirar no Oxigênio, tarde de sexta-feira. Yaya Bay com DJ Native Sun, Pour Up. Há pouco, Visioneers com voz de Karina Anderson, Hurt So Bad. Já em fundo, o colombiano Felipe Gordon tem novo disco. Esta é a segunda escolha Oxigênio para o novo trabalho de Felipe Gordon.

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La Ville com Dubois. Insistência no oxigênio para o single Sunshine. Há pouco, outras parcerias em 102.6. IMDDB, Diana de Brito com uma Seagull, Rasta Pasta. Já em fundo, os alemães Session Victim. Uma colaboração com Vicken Harman. Too Soft to Be Loud.

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2: Filmes de Nanni Moretti, Ali Asghari e Werner Herzog estão integrados na competição do Festival de Cinema de Veneza, em Itália, a realizar em setembro, numa edição em que também entra a coprodução portuguesa A Noiva Difícil, da bengali Rubaiyat Hussain. O diretor artístico Alberto Barbera revelou em conferência de imprensa o programa completo da 83ª edição do festival, sublinhando a ideia de que o cinema é uma ferramenta extraordinária para conhecer o mundo. Na secção Horizonte está o filme A Noiva Difícil, da realizadora Rubaiyat Hussain, com direção de fotografia de Leonor Teles, participação da equipa técnica portuguesa e apoio financeiro do Instituto do Cinema e do Audiovisual, o ICA. A Noiva Difícil é um filme de grande exuberância formal e tom jubilatório e retrata uma jovem mulher no processo de preparação do seu casamento, refere a Midas Filmes, que o coproduziu. A competição oficial de longas-metragens pelo Leão de Ouro inclui, entre outros, Acontecerá Esta Noite, no regresso do realizador italiano Nanni Moretti a Veneza, depois de ter vencido em 1989 aquele prémio com Palombella Rossa, e Bucking Fastard, do realizador alemão Werner Herzog, com as irmãs Kate e Rooney Mara. A Beat of Light, de Ali Asghari, descrito como um filme doloroso sobre os opositores do regime iraniano que desesperam por uma mudança, Wild Horse 9, de Martin McDonagh, Dao, de Ilya Ksarnovsky, e Look Back, de Hirokazu Koreeda, também estão na competição. A eles junta-se o já anunciado filme de abertura, Ink, de Danny Boyle, sobre a criação do jornal britânico The Sun, por Rupert Murdoch e Larry Lamb. Na apresentação, Alberto Barbera deu ainda destaque a vários documentários fora de competição, nomeadamente Joie de Vivre, filme de 7 horas de Luca Guadagnino, sobre o realizador italiano Bernardo Bertolucci, Musk, de Alex Gibney, sobre Elon Musk, ou Oasis, Don't Look Back in Anger, de Dylan Southern e Will Lovelace. O filme de encerramento de Veneza será Dioride, de Giovanni Veronese. Na secção de clássicos, será exibido o filme Uju Azul de Yonta, do realizador guineense Flora Gomes, numa versão restaurada pela Cinemateca Portuguesa. A 83ª edição do Festival de Cinema de Veneza está marcada de 2 a 12 de setembro, tendo já sido anunciado que George Clooney e Ellen Burstyn receberiam o Leão de Ouro de Carreira. A atriz e realizadora Maggie Gyllenhaal é quem presida o júri.
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O projeto Magic Number para abrir a hora nesta tarde de sexta-feira na Oxigênio, numa de Loving You. Agora, também de Londres, chega o novo single do cantor Omar, remistura de Kenny Dope Gonzalez para Lovely Dovey.

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Ezra Collective de Londres com No One's Watching Me. Há pouco recordávamos Honeydew, um clássico de Mr. Scruff. Já em fundo, Ships of the Faroes, projeto de Last Nubian, aqui com Redbird, neste Sun is Rising. É outra das atuais insistências na Oxigênio.

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Música para respirar, 102.6 Lisboa, oxigênio.fm para todo o mundo, com a dupla Boards of Canada, o novo álbum Inferno, You Retreat in Time and Space. Há pouco, Max Sinnel de Londres com o novo single Counting Stars, voz da sul-africana CEO. Também recordámos Orelha Negra, Since You've Been Gone. Já em fundo, a colaboração de Bonobo com Jamila Woods, Tides.

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2: O SoundCloud adquire a Nina Protocol e integra artistas da plataforma. O SoundCloud anunciou a aquisição da Nina Protocol, a plataforma descentralizada de distribuição e venda de música baseada em blockchain, que encerrou oficialmente a 15 de julho. A aquisição vai permitir que os artistas que utilizavam a Nina transfiram os seus catálogos para o SoundCloud, passando a integrar o ecossistema de criadores da plataforma de streaming. Além da migração dos artistas, o SoundCloud ficará também responsável pelo arquivo editorial da Nina Protocol e pelo seu mapa de géneros musicais, uma das funcionalidades mais distintivas do serviço. A Nina Protocol anunciou o fim da plataforma em maio, iniciando um processo de encerramento que terminou a 15 de julho. Na altura, a empresa revelou que procurava soluções para preservar o seu arquivo editorial, que incluía conteúdos exclusivos e publicações independentes. Lançada como uma alternativa descentralizada ao Bandcamp, a Nina Protocol pretendia criar um modelo mais transparente para artistas e fãs através da tecnologia blockchain. No entanto, a adoção ficou muito aquém das expectativas. Com esta aquisição, o SoundCloud reforça a sua aposta em ferramentas direcionadas para artistas independentes e absorve parte da comunidade criada em torno de uma das experiências mais ambiciosas da música descentralizada.
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The Avalanches com remistura do americano Black Milk, Because I'm Me, para começar outra hora, tarde sexta-feira na Oxigênio. Agora com um clássico Hip House, Mr. V numa remistura de Jimpster, Something with Jazz.

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fim de tarde, sexta-feira, no Oxigênio com Sleeping Sound, a colaboração de Girls of the Internet com I Am an Island. Há pouco, a dupla maravilha, recordada através do incrível High Noon. Agora vem aí Divorce from New York, Broken Heart, remistura do londrino K-15.

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Aqui, a música é para respirar. Matthew Herbert em insistência, através da remistura de K-Lone para Need to Run. Há pouco, o meu álbum favorito do ano passado, A Deeper Life, dos irmãos Chaos in the CBD, Maintaining My Peace. Já em fundo, Fortet, samplando Hope Sandoval. Into Dust, Still Falling.

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2: Os Blasted Mechanism celebram 30 anos com documentário na RTP. Os Blasted Mechanism assinalam 3 décadas de carreira com o lançamento de um documentário que revisita a história de uma das bandas mais marcantes da música portuguesa. Blasted Mechanism, 30 anos, 30 histórias em 30 horas. É o filme que acompanha o percurso da banda desde a sua formação em 95, mostrando a evolução de um projeto que se destacou pela fusão entre rock, eletrónica e influências de músicas do mundo, sempre acompanhado por um universo visual único inspirado na ficção científica e em culturas tribais. Com realização de Ricardo Figueiredo, o documentário reúne imagens de arquivo, momentos inéditos e testemunhos que recordam os principais capítulos da carreira dos Blasted Mechanism. Ao longo de cerca de 88 minutos, revisita-se a criação da identidade da banda, os concertos memoráveis, as mudanças de formação e o impacto que tiveram na música portuguesa. O documentário integra as comemorações dos 30 anos da banda, que incluem também um álbum ao vivo gravado no concerto da Sala Tejo da Mel Arena, em Lisboa. Depois de mais de uma dezena de discos, um Globo de Ouro e atuações em vários palcos, os Blasted Mechanism continuam a celebrar um percurso singular, ao mesmo tempo que preparam uma nova fase criativa.
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O trio Kruang Bin com remistura da dupla Soul Club, If There Is No Question. Outras parcerias agora em 102.6, a cantora Pablo Guial com o beatmaker Chimpo, a insistência, Taken Care Of.

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Mata Hari Sands na Oxigênio. Just a good bit. Há pouco, Joshua Idahan, britânico que vive em Estocolmo. This is the place. Já em fundo, da Califórnia, Sarah Creative Partners. It's better with you, forever with you.

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Nightmares on Wax com Adrian Sherwood. É o disco In a Space Aerodub, aqui com Sweeter Pill. Há pouco, Insistência Oxigênio para os londrinos Ezra Collective, Only Love, participação de Passalieu. Estamos a fechar outra semana de viagens na sessão da tarde da Oxigênio e para as despedidas fica o britânico Patrick Hatchett, mais conhecido como Curlew. Ark of the Rising Sun tem remistura de Johnny Miller. Bom fim de semana.

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